0: Simply Red no Momentos. For You Babies, musicão.
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0: Bom, eu quero mandar um abraço para minha querida Luciana Teixeira, minha linda, ela colocou meu príncipe lindo. Já estamos aqui, eu e Naldinho na Mostardinha, desejando uma ótima e serena noite, um domingo, um final de semana muito abençoado por Deus Nosso Senhor. Obrigado. Ela finaliza aqui, abraços meu e de Naldinho pra você com muito carinho, te amamos, vice-príncipe, obrigado meus amores. Beijo pra tu e pro Naldinho também, tá? Ainda Joelma Maria, oi Jo, tá curtindo a gente, tem um ótimo final de semana, amo momentos de amor, que bom, fico muito feliz em saber. O Jorge tá na escuta, no bairro da Mostardinha, grande abraço pra você, viu Jorge? Ainda o Rafael Silva, lá de Maranguape, um paulista. E Rafa, tá curtindo a gente? Que bom, rapaz. Guto, ele tá dizendo, curtindo momentos de amor nesse sábado, um belo final de semana, amigão. Um grande abraço para todos os amigos. Guto de Garaçu, valeu, querido. E ainda o Adelson Macário. Grande Adelson, tá curtindo a gente e isso também me deixa muito feliz. É aquele detalhe, estamos curtindo 4 horas só de músicas. Isso mesmo, as melhores. Aquela música que toca o coração, aquela música saudosa, aquela música que de repente você faz. Eita! Eita! Maurício Matar, numa época que fez muito sucesso como cantor. E essa música aí é nada apaga essa paixão. Agora são 9:20. Boa noite.

Esse é o som do Momento de Amor. Estamos curtindo 4 horas só de músicas, claro. Claro, a gente tem aquele papo massa, aquele abraço pra você. Enfim, é o som do momento, é esse.

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2: Rolando o som do momentos de amor e dando uma paradinha, como é de praxe durante o programa, muitas vezes eu paro pra gente refletir sobre uma letra. Às vezes a gente escuta a música, né? A gente não para pra entender o que o autor quis expressar naquela poesia em forma de música. Essa música que eu vou trazer pra você, ela fala de dores que aparecem principalmente quando a gente percebe que ficou sozinho, com o sentimento que ainda continuava vivo. Sabe aquela saudade complicada? Sim, porque ela mistura lembranças boas com a tristeza da ausência. A pessoa tenta seguir, conhecer novos caminhos, ocupar a mente, faz o escambau, mas algumas histórias deixam marcas profundas e não desaparecem de uma hora para outra. Não é fácil. Amar alguém que já não está presente é uma batalha muito dolorosa, silenciosa, entre coração e razão. E mesmo sofrendo, existe uma parte da gente que

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0: E Elton John.

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0: Nesta noite de sábado especial, eu trouxe pra você uma música que eu particularmente amo, da Deb Gibson, não é? Deb Gibson fez um grande sucesso com Lost in Your Eyes. Sim, é bem verdade. Mas tem uma música dela chamada Foolish Beat, um dos grandes sucessos da Deb Gibson, que fez parte do álbum Out of the Blue, lançado em 1987. Essa música ganhou destaque como single em 88 e levou a Deb ao primeiro lugar da Billboard. E a letra traz um arrependimento de quem terminou uma relação e só depois percebeu o tamanho do erro. Quantos e quantos não passaram por isso, não é? A gente termina de cabeça quente, não valoriza a pessoa e aí a gente se arrepende. Ela lembra o momento da despedida, a reação da pessoa que a amava, e admite que tomou uma decisão sem uma razão verdadeira. Eita, como essa música é forte. Vamos a um trechinho, vamos lá. Eu nunca mais conseguiria amar outra vez alguém como eu amei você. Eu nunca mais conseguiria chorar como eu chorei quando eu deixei você. E quando dissemos adeus, aquele olhar nos seus olhos me deixou completamente perdido sem o seu amor. Tá aí uma música da Deb Gibson que fala que agora, com os dois separados, vem a certeza de que aquele amor não será fácil encontrar novamente. Foolish Beat fala justamente daquele arrependimento que chega tarde demais, quando a pessoa que você queria de volta já seguiu seu caminho. Só um spoiler que eu vou dar pra você. Eu amo esse som. É muito legal. Tem um solo de sax viajante demais e daqui a pouquinho você confere na nossa tradução da noite.
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2: Em 97,5, com o som do Momentos de Amor, tocando a essência em forma de música, tocando o amor com uma boa música. Eu vou falar pra vocês sobre uma letra que eu estava ouvindo hoje e eu parei pra pensar, caramba, tem decisões que parecem certas enquanto o orgulho está falando mais alto. A gente diz que não precisa mais da pessoa, tenta mostrar que está bem, sai, a gente, sei lá, se diverte com os amigos, conversa com outros, sabe, de que entende que a vida segue. Mas existe um momento em que as distrações acabam. A festa termina, o silêncio chega, a solidão bate com tudo isso, aparece a verdade que ninguém consegue esconder de si mesmo. Aquela verdade que só o coração da gente entende, sabe? É nessa hora que ele deixa de fingir. E essa música, ela mostra que o orgulho pode até adiar um sentimento, mas ele não consegue apagar. Então, antes de terminar a sua relação, sua história por impulso, tenha certeza de que é sua razão quem está decidindo. E não um momento de raiva, porque amanhã pode virar arrependimento. Adriana e a rapaziada conta mais ou menos isso em Fim de Noite, aqui no Momento Esse.

tocando pra vocês melhores de todos os tempos em uma noite linda de viver. Sucesso da banda Magníficos.

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0: Em uma noite incrivelmente linda, aquele pit stop pra gente falar sobre coisas da vida. Eu coloquei hoje para que a gente pudesse pensar em nosso Instagram, @AlexLucenaOficial, a seguinte frase: o problema não é ser intenso, é que o mundo se acostumou com o raso. Eita! Porque assim, ser intenso é ser intenso, não é ser exagerado em tudo. É viver de verdade, é demonstrar carinho, é cumprir a palavra, estar presente e fazer pessoas se sentirem importantes. Isso ou essas características são de pessoas intensas. O problema é que muita gente se acostumou com relações superficiais, promessas vazias, sei lá, sentimentos que duram até aparecer algo talvez mais interessante, entre aspas. Quem ama de verdade parece exagerado para quem nunca aprendeu a se entregar de verdade. Então, não diminua a sua forma de sentir apenas para caber na falta de profundidade dos outros. Eu acho que quando existe um outro com muito raso, é porque você precisa um oceano mais fundo, não é? Então continue sendo alguém que valoriza as pessoas, que se dedica, que faz a diferença da vida de quem ama. O mundo precisa de mais verdade, de mais olhar nos olhos, de mais amor, de mais tesão, de mais química, de mais brilho no olhar, de mais calor no abraço, e não de menos intensidade. E aí inclui mentiras, inclui decepções, traições. Ah, não.
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As mais lindas de todos os tempos em uma noite muito massa, aqui pelo som da Recife, claro. 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José Augusto.

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1: Gente, vamos aí para a tradução da noite de hoje. É uma música da Debbie Gibson que eu mais amo ouvir. Uma música chamada Foolish Beat, um dos grandes sucessos do álbum Out of the Blue. E essa música, ela é incrível. Ela traz o arrependimento de alguém que terminou uma relação e só depois, como normalmente acontece, só bem depois, percebeu o tamanho do erro. Ela lembra do momento da despedida, da reação da pessoa que amava e admite, tá, foi eu que fiz a caca, foi eu que errei, mas agora não tem mais jeito. É uma letra que vai machucar o coração de quem já fez isso e vai fazer alguém que já passou por isso dizendo, te falei que não era assim? Então, vamos lá, Debbie Gibson, Foolish Beat na tradução da noite de hoje.
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0: Que música, que arranjo, que sax gostoso de se ouvir nesta noite. Vamos lá curtir agora sem a tradução? Afim? Então chega batendo, vai. Deb Gibson, Momentos de Amor.

É o som do momento de amor e as melhores de todos os tempos e uma noite muito massa. Agora tem Alexandre Pires.

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0: Aí isso que de repente o locutor entra no ar e fala assim pra você de boa: olha, o caráter não muda conforme a opinião dos outros. Pelo menos, teoricamente. O caráter de uma pessoa, ele é revelado pelas escolhas que ela faz quando ninguém está olhando. Isso é óbvio. Não é um elogio que transforma alguém em honesto, nem uma crítica que vai fazer alguém, sei lá, perder seus valores. O lance é você entender que quem constrói o próprio caráter com base em princípios continua sendo a mesma pessoa, mesmo diante das circunstâncias mais difíceis, mesmo diante daquele momento em que acha que ninguém está vendo. Agora, já quem vive apenas para agradar, sabe, uma coisa na frente das pessoas, outras por trás, é aquele tipo de pessoa que acaba mudando conforme a plateia muda. Isso não é um caráter íntegro. As opiniões das pessoas, elas vão e vêm, tudo bem, mas aquilo que você realmente é permanece, inclusive quando ninguém está olhando. Então, se tem uma coisa que você deve cuidar, é do seu nome.

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2: Bom, agora a gente vai para nossa reflexão da noite de hoje. Antes de eu contar essa reflexão para você, eu já me identifiquei com esse texto, sim. Uma vez na minha vida, eu fui chamado para cuidar de um departamento na empresa que eu não sabia nem ligar o computador. E eu disse sim, eu vou, eu não vou desistir. E o resto da história, tô aqui para contar para vocês. Vamos lá para uma história bacana que faz o seguinte questionamento. Você vai desistir? Tem certeza disso? Então ouça o que eu tenho para lhe falar. O general Douglas MacArthur foi recusado na Academia Militar de West Point, não uma, mas várias vezes. Quando tentou, mais uma vez, achando que não seria aceito, ele foi aceito e marchou para os livros de história. O superstar de basquete Michael Jordan, acredite, foi cortado do time de basquete da escola. Winston Churchill repetiu a sexta série. Veio a ser primeiro-ministro da Inglaterra somente aos 62 anos de idade, depois de uma vida de perdas e recomeços. Sua maior contribuição aconteceu quando já era um cidadão idoso. Albert Einstein não sabia falar até os 4 anos de idade e só aprendeu a ler aos 7. A sua professora o qualificou como mentalmente lerdo, não sociável e sempre perdido em devaneios tolos. Foi expulso da escola e não foi admitido em uma outra escola politécnica de Zurique. Em 1944, Emmeline Snivelli, diretora da agência de modelos Blue Book Modeling, disse à candidata Norma Jean Baker, a Marilyn Monroe, é melhor você fazer um curso de secretariado ou arrumar um marido. Ao recusar um grupo de rock inglês chamado Beatles, um executivo da Decca Record Company disse, não gostamos do som, esses grupos de guitarra já eram. Estamos falando dos Beatles. Quando Alexander Graham Bell inventou o telefone em 1876, não tocou o coração de financiadores com o aparelho. O presidente Rutherford Hayes disse, é uma invenção extraordinária, mas quem vai querer usar isso? Thomas Edison fez 2000 experiências para conseguir inventar a lâmpada. Um jovem repórter perguntou o que ele achava de tantos fracassos. E ele respondeu, não fracassei nenhuma vez não, caro repórter. Inventei a lâmpada. Acontece que foi um processo de 2000 tentativas. Aos 46 anos após perda progressiva de audição, o compositor alemão Ludwig van Beethoven ficou completamente surdo. No entanto, ele compôs boa parte da sua obra, incluindo 3 sinfonias, em seus últimos anos de vida. Tem gente que desiste porque tentou uma vez e não deu certo. Outros param porque ouviram um não, porque foram criticados ou porque alguém disse que não eram bons o suficiente. Bobagem. Quantas vezes uma derrota é realmente o fim? Quantas? Muitas vezes, ela é apenas uma parte difícil do caminho. E o nome difícil já está dizendo. Fácil é que não é. A vida dessas pessoas na história mostra justamente isso. Ser rejeitado, errar ou começar tarde não significa que você perdeu a sua chance. Significa apenas que alguma coisa ainda precisa acontecer. Mudar ou amadurecer. Então, tente novamente, mude a estratégia, aprenda com o erro, recomece quantas vezes forem necessárias, porque muita gente que chegou longe só conseguiu devido a uma coisa que muitos outros não conseguiram. Continuou quando tinha motivos de sobra para desistir. Em tudo, no casamento, na relação de amizade, no emprego, na vida. Não desista, jamais.

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2: Terminando momentos de amor neste sábado, vou ficando por aqui. Tá pintando aí um domingo maravilhoso. Eu digo isso sempre, tá? É importante que a gente coloque que todos os dias da vida eles devem ser maravilhosos, devem ser intensos, devem ser de fé, devem ser de atitudes. O novo amanhecer chega trazendo respostas, mas as respostas vão depender também das suas atitudes. O novo amanhecer traz uma oportunidade de continuar, mas para isso acontecer é preciso você ter a coragem e fé. Não importa o peso que ficou ontem, essa semana que está praticamente terminando, o que realmente faz a diferença é a decisão de levantar mais uma vez. Deus não prometeu que o caminho seria fácil, não. Tanto é que existem as duas fases, fáceis e difíceis, mas ele garantiu que nunca deixará você caminhar sozinho, isso é óbvio. Eu sei que tem dias, principalmente semanas, em que tudo o que precisamos é dar o primeiro passo, mesmo sem enxergar o destino. Isso é fé. E a fé também cresce assim, um dia de cada vez, tá bom? Não permita que uma noite difícil faça você desistir de viver uma semana linda que está vindo pela frente. Amo você de verdade! Bom domingo, até às 8, a gente tem hoje, viu? As melhores da semana, às 8 horas, até lá.

siga tranquilamente entre a inquietude e a pressa, lembrando-se de que há sempre paz no silêncio. Tanto quanto possível, sem humilhar-se, viva em harmonia com todos os que o cercam. Fale a sua verdade mansa e claramente, e ouça dos outros, mesmo a dos insensatos e ignorantes. Eles também têm sua própria história. Evite as pessoas agressivas e transtornadas. Elas afligem o nosso espírito. Se você se comparar com os outros, você se tornará presunçoso e magoado, pois haverá sempre alguém inferior e alguém superior a você.

viva intensamente o que já pôde realizar. Mantenha-se interessado em seu trabalho, ainda que humilde. Ele é o que de real existe ao longo de todo o tempo. Seja cauteloso nos negócios, porque o mundo está cheio de astúcias. Mas não caia na descrença. A virtude existirá sempre. Muita gente luta por altos ideais, e em toda parte a vida está cheia de heroísmo. Seja você mesmo. Principalmente, não simule afeição, nem seja descrente do amor, porque mesmo diante de tanta aridez e desencanto, ele é tão perene quanto a relva. Aceite com carinho o conselho dos mais velhos, mas também seja compreensivo aos impulsos inovadores da juventude. Alimente a força do espírito, que o protegerá no infortúnio inesperado. Mas não se desespere com perigos imaginários. Muitos temores nascem do cansaço e da solidão. E a despeito de uma disciplina rigorosa, seja gentil para consigo mesmo. Você é filho do universo, irmão das estrelas e árvores. Você merece estar aqui. E mesmo se você não pode perceber, a Terra e o Universo vão cumprindo o seu destino. Portanto, esteja em paz com Deus, como quer que você o conceba. E quaisquer que sejam seus trabalhos e aspirações na fatigante jornada pela vida, mantenha-se em paz com sua própria alma. Acima da falsidade, dos desencantos e agruras, o mundo ainda é bonito. Seja prudente. Faça tudo para ser feliz.

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0: Muito bom dia pra você que tá curtindo a gente. A partir de agora, o nosso Toca Tudo tá no ar comigo. Vamos começar orando com o Padre Marcelo Rossi.
1: E neste domingo, como em todos os domingos, nós vamos rezar por nossa família. Por favor, coloque seus familiares agora diante do Senhor. E por eles, reze comigo. Senhor Jesus Cristo, neste domingo, tem misericórdia de minha família. Senhor Jesus, salvai a minha família. Senhor Jesus Cristo, que a minha família cresça no teu amor. Obrigado, Senhor Jesus. E eu convido você a abrir as mãos, abrir teu coração e acolher em teu nome e em nome da tua família a bênção do Deus Todo-Poderoso, o Pai, o Filho e o Espírito Santo. Amém. E que você tenha um domingo em família abençoado.

0: Bom dia, Recife. Agora 5h32.
1: 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Bom dia, bom domingo pra você que desperta cedo, tá aqui do nosso lado. Coisa boa é ter você, viu? Simbora com o nosso Toca Tudo, arroba Nano Alves, já me segue, manda tua mensagem que eu quero mandar bom dia pra você.

Agora 5h39 na Recife. Bom dia. Previsões Áries, no trabalho, a comunicação e criatividade podem impulsionar suas tarefas. Touro, no trabalho, é ideal para ajustes estratégicos e aproveitar oportunidades, viu? Gêmeos, no trabalho, parcerias têm potencial hoje. 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

0: Recife, bom dia, agora 5h44.
1: Olha, tem famosas fazendo idade nova hoje. Madonna, né, cantora. James Cameron, cineasta, produtor, roteirista canadense. Quem mais? Odaí José, cantor, compositor brasileiro. Cantor José Augusto também faz idade nova hoje. Parabéns.

Agora 5h59 na Recife, bom dia. Recife, bom dia. Olha, a dor maltrata, mas ensina e você determina a superação, a lição e a pausa, viu? Por isso sinta, reflita, viva e aprenda com cada etapa e cada

0: Bom dia, Recife, agora 6:06.
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2: Previsões câncer, o trabalho exige esforço hoje, viu? Leão, hoje você vai precisar usar sua criatividade. Virgem, no trabalho o desempenho é destaque.

0: Agora 6:14 na Recife. Bom dia!
1: Um domingo maravilhoso pra você, otimismo, viu? Nem sempre os dias serão perfeitos. Às vezes a rotina pesa, os problemas aparecem, sem pedir licença, e os planos não saem como a gente imagina. Mas mesmo nos dias mais comuns, há sempre algo a agradecer.
2: Atende aí, bebê! Fala comigo!

0: A gente volta já já. Sai daí não, eu toca tudo.
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5: De volta com o nosso Toca Tudo e vamos orar. Abençoando esse dia ao Padre Reginaldo Manzotti.
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7: Bom dia, querido povo de Deus. Hoje, dia da Assunção de Nossa Senhora, Maria Assunta ao Céu. Eu aproveito para parabenizar a todos os religiosos, as religiosas, na educação, na caridade, na formação do povo de Deus. Filhos e filhas, nessa semana nós vamos pedir a cura interior. Por isso, hoje é domingo e a maior cura recebemos na Eucaristia, não esqueça da missa. Em nome do Pai, do Filho, do Espírito Santo. Amém. Senhor Jesus, o dia começa, a labuta continua. E lembramos, Senhor, Mestre, que curaste corações, o homem todo e todo homem. E é por isso, Senhor, que nas primeiras horas deste dia, queremos pedir a cura interior. Na tua presença, colocamos os corações aflitos. Peço, Senhor, cure as más lembranças que provocam tormento em meu coração. Peço, Senhor, que a tua misericórdia e os raios curativos possam curar os meus traumas que me afetaram na infância e ao longo da vida. Senhor Jesus, tu conheces os problemas e eu coloco todos os meus problemas, desafios do dia de hoje, no coração do bom pastor. Te peço, ó bom pastor, pelas chagas abertas em teu corpo, em teu coração, cure as feridas que estão no meu. Cura as feridas de minhas lembranças, a fim de que nenhuma delas me faça recordar com dor, angústia e preocupação. Cura-me, Senhor. E como fruto desta cura, que eu consiga perdoar, e o perdão que me liberta, que eu consiga perdoar todas as pessoas que me ofenderam e me machucaram. Dai-me, Senhor, a cura interior como fruto do perdão. Senhor, curai os males físicos do corpo, as feridas abertas, essa dor que lateja, essa parte que a medicina não resolve, mas com fé, uma luz brilhará. Senhor, e eu te louvarei e exaltarei o teu nome. Senhor, no dia de hoje, eu me coloco na tua presença e peço: aceite-me, purifique-me e santifica-me, Senhor. Rezemos juntos. Pai nosso, que estais no céu, santificado seja o vosso nome. Venha a nós o vosso reino. Seja feita a vossa vontade, assim na terra como no céu. O pão nosso de cada dia nos dai hoje. Perdoai as nossas ofensas, assim como nós perdoamos a quem nos tenha ofendido. E não nos deixeis cair em tentação, mas livrai-nos do mal. Livrai-nos do mal. O Senhor esteja convosco. Ele está no meio de nós. Que a bênção de Deus nos livre do mal. Que a bênção de Deus recaia sobre nós. A água, a roupa dos enfermos, as fotos de família e sobre este dia que começa. Em nome do Pai, do Filho e do Espírito Santo. Amém. Dai-nos, Senhor, a cura interior. Até amanhã.

0: Recife, bom dia. Agora 6h36.
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0: 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Bom dia, bom domingo pra você que desperta cedo, tá aqui do nosso lado. Coisa boa é ter você, viu? Simbora com o nosso Toca Tudo, arroba Nano Alves, já me segue, manda tua mensagem que eu quero mandar bom dia pra você.

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Recife, bom dia. Agora 6h42. 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Previsões Libra, no trabalho seu raciocínio ágil garante produtividade. Escorpião, dia de sorte para finanças. Sagitário, confiança no trabalho hoje está em alta, né?

0: Bom dia, Recife. Agora 6:50.
1: Reflexão: a ansiedade não tira a aflição do amanhã, somente a energia do hoje. Pense nisso.

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Bom dia, 6h57. 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Um bom dia pra você que desperta cedo, acordou o rádio, tá ligado aqui na Recife. Ai, feliz aniversário pra quem tá de idade nova hoje, viu? Que essa data sirva como início de mais uma etapa na tua vida. Etapa essa que deve vir acompanhada de muita saúde, amigos, felicidades, maturidade, conhecimentos e, acima de tudo, muito amor aliado à prosperidade, viu? Parabéns!

0: Recife 75, bom dia.
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2: Previsões Capricórnio, a cautela no trabalho hoje é essencial.
1: Aquário,
2: aproveite seu bom humor hoje no trabalho.
1: Peixes,
2: seu lado ambicioso fica em alta hoje.
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0: Olha, domingo, dia 16 de agosto, dia de contar uma piada. Sabia que esse dia é? Hoje é dia de contar uma piada. Hoje é dia de São Roque. Aniversário também da cidade de Teresina. Dia do auxiliar de almoxarifado. E dia do filósofo também.
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0: Bom dia, Recife, 7:20.
1: Hora de abraçar quem tá de rádio ligado, curtindo a gente. Eu diz José, tá em Nova Descoberta. Alô, Flávia Maria de Prazeres, o Anderson, a Cristina, a Vitória. Estão em Garaçu, né? Lá em Samambaia, curtindo a gente. Ana Maria, tá em Camaragibe. Galera toda aqui no @NanoAlves. Bom dia, bom dia, bom dia.

0: Bom, gente, por hoje é só. Esse foi o nosso Toca Tudo, que volta domingão. E eu volto já já com o Paradão. Aguenta aí, sai daí não.
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0: Recife e o Dilcinho, Calma Respira, foi a 12ª colocada. Martin Natan e Zé Vaqueiro, aproveita que eu tô obrigado. 11ª colocada da semana. 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

0: Recife, bom dia, domingo bom pra você. Ó, você ouviu Minha Gata, Dilcinho e Léo Foguete, foi a oitava colocada, agora tem a sétima, Choro na Chuva, Pablo. 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
1: Que música de arrepiar é essa, hein?

Recife e o Paradão, bom dia, domingo bom pra você, que dá desde cedo aqui, vai passar o dia com a gente, né? Obrigado pelo carinho de sua audiência, viu? Digo e Léo Santana foi a quarta colocada, né? Hipnotiza, agora tem direitos iguais, Simone Mendes, terceira mais pedida da semana.

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Champanhe, essa aí foi a segunda colocada da semana, gente. Ah, bora conferir a campeã? Bora? Priscila Senna e Pablo, não me faça chorar.

0: Gente linda do meu coração, por hoje é só, tô indo embora. Ó, tá chegando já já a Santa Missa, Padre Reginaldo Manzotti. Ó, arroba Nano Alves, me segue no Instagram, manda tua mensagem, visto que eu tô te esperando. Amanhã tô de volta, 11 da manhã, se Papai do Céu assim permitir, pra mais um sucessão, tá bom? Beijo pra todo mundo, juízo nessa cabecinha, tchau gente.
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Caríssimos, hoje elevamos nosso olhar e nosso coração para aquela que, ao término de sua vida terrena, foi elevada de corpo e alma à glória do céu. Maria é para nós sinal de esperança e consolação, pois nela contemplamos a realização plena das promessas de Deus. Rezando pelos religiosos e religiosas, iniciemos nossa celebração cantando. Música.

todos que estão sempre conosco, sejam muito bem-vindos. Quero saudar aqueles que nos acompanham pela TV Evangelizar, Rádio Evangelizar, aplicativos YouTube Padre Manzotti. E vamos celebrar a Assunção de Nossa Senhora, pedindo: ensina teu povo a rezar, Mãe.

0: Santo.
1: Amém.
0: Que a graça e a paz de Deus, que é nosso Pai, que a graça de Jesus Cristo, com o Espírito Santo, esteja com todos vocês.
1: Bendito seja Deus que nos reuniu no amor de Cristo.
0: Celebrar as vocações, celebrar Nossa Senhora assunta ao céu, celebrar a vocação à vida religiosa, mas é celebrar a nossa própria vocação. Pedir ao Senhor que sempre, seguindo o exemplo de Nossa Senhora, o exemplo da mãe, aquela que de fato em tudo fez a vontade de Deus, e portanto só há um lugar para ela, junto de Deus no céu. Junto de Deus, ela que na terra fez a vontade do Pai. Peçamos perdão pelas vezes em que não vivemos a nossa vocação. Seja padre religioso, pai, mãe, viúvo, viúva, separado, separada, solteiro, não importa. O Senhor tem uma missão para todos nós. Confessemos os nossos pecados.
1: Confesso a Deus Todo-Poderoso e a vós, irmãos e irmãs, que pequei muitas vezes por pensamentos e palavras, atos e omissões, por minha culpa, tão grande culpa, e peço à Virgem Maria, aos anjos e santos, e a vós, irmãos e irmãs, que rogueis por mim a Deus nosso Senhor.
0: Deus, cheio de misericórdia e compaixão, perdoe os nossos pecados e nos conduz à vida eterna.
1: Amém.
0: Senhor, tende piedade de nós.
1: Senhor, tende piedade de nós.
0: Cristo, tende piedade de nós.
1: Cristo, tende piedade de nós.
0: Senhor, tende piedade de nós.
1: Senhor, tende piedade de nós.
0: E louvando a Deus pela vida religiosa, por tantos sims de homens e mulheres, mas Maria, que está de corpo e alma ao céu, glorifiquemos a Deus cantando.

0: por intercessão de Nossa Senhora, coloque a sua intenção. Rezemos por todos os religiosos, religiosas. Colocando diante de Deus, estes queremos lembrar nossos associados. Djalma Dias de Lima, Taboão da Serra, São Paulo. Zilou de Carvalho Gonçalves, de Colombo, Paraná. Osmarina Venturelli, Uliana, Guapiaçu, São Paulo. Deus eterno e todo-poderoso, que elevastes a glória do céu em corpo e alma, a Imaculada Virgem Maria, mãe do vosso Filho, dai-nos viver sempre atentos às coisas do alto, para merecermos participar da sua glória. Por nosso Senhor Jesus Cristo, vosso Filho, que é Deus e convosco vive e reina na unidade do Espírito Santo, por todos os séculos dos séculos. Amém.
1: Liturgia da Palavra. As leituras nos falam da ação de Deus na vida de Maria e em nossa vida. Ouçamos com atenção.
2: Leitura do livro do Apocalipse de São João. Abriu-se o templo de Deus que está no céu, e apareceu no templo a Arca da Aliança. Então apareceu no céu um grande sinal: uma mulher vestida de sol, tendo a lua debaixo dos pés e sobre a cabeça uma coroa de 12 estrelas. Então apareceu outro sinal no céu: um grande dragão cor de fogo. Tinha 7 cabeças e 10 chifres, e sobre as cabeças 7 coroas. Com a cauda varria a terça parte das estrelas do céu, atirando-as sobre a terra. O dragão parou diante da mulher que estava para dar à luz, pronto para devorar o seu filho logo que nascesse. E ela deu à luz um filho homem, que veio para governar todas as nações com cetro de ferro. Mas o filho foi levado para junto de Deus e do seu trono. A mulher fugiu para o deserto, onde Deus lhe tinha preparado um lugar. Ouvi então uma voz forte no céu, proclamando: agora realizou-se a salvação, a força e a realeza do nosso Deus e o poder do seu Cristo. Palavra do Senhor.
1: Graças a Deus. Meditando esta leitura, cantemos o Salmo 44, que tem por antífona: à vossa direita se encontra a rainha com veste esplendente de ouro de Ofir. Todos.
3: À vossa direita se encontra a rainha com veste esplendente de ouro de Ofir.
1: Salmodiemos.

0: Leitura da primeira carta de São Paulo aos Coríntios. Irmãos, Cristo ressuscitou dos mortos como primícias dos que morreram. Com efeito, por um homem veio a morte, e é também por um homem que vem a ressurreição dos mortos. Como em Adão todos morrem, assim também em Cristo todos reviverão. Porém, cada qual segundo uma ordem determinada. Em primeiro lugar, Cristo como primícias. Depois, os que pertencem a Cristo por ocasião da sua vinda. A seguir, será o fim, quando ele entregar a realeza a Deus Pai, depois de destruir todo o principado e todo o poder e força. Pois é preciso que ele reine até que todos os seus inimigos estejam debaixo de seus pés. O último inimigo a ser destruído é a morte. Com efeito, Deus pôs tudo debaixo de seus pés. Palavra do Senhor.
1: Graças a Deus. Com alegria, aclamemos o Santo Evangelho cantando.

daqueles dias, Maria partiu para a região da montanha, dirigindo-se apressadamente a uma cidade da Judéia. Entrou na casa de Zacarias e cumprimentou Isabel. Quando Isabel ouviu a saudação de Maria, a criança pulou no seu ventre. Isabel ficou cheia do Espírito Santo. Com um grande grito, exclamou: Bendita és tu entre as mulheres, e bendito é o fruto do teu ventre. Como posso merecer que a mãe do meu Senhor venha me visitar? Logo que a tua saudação chegou aos teus ouvidos, a criança pulou de alegria no seu ventre. Bem-aventurada aquela que acreditou, porque será cumprido o que o Senhor lhe prometeu. Então Maria disse: A minha alma engrandece ao Senhor, e o meu espírito se alegra em Deus, meu Salvador, porque olhou para a humildade de sua serva. Doravante, todas as gerações me chamarão bem-aventurada, porque o Todo-Poderoso fez grandes coisas em meu favor. O seu nome é santo, e sua misericórdia se estende de geração em geração sobre todos os que o temem. Ele mostrou a força de seu braço, dispersou os soberbos de coração, derrubou do trono os poderosos e elevou os humildes. Encheu de bens os famintos e despediu os ricos de mãos vazias. Socorreu Israel, seu servo, lembrando-se de sua misericórdia, conforme prometera a nossos pais, em favor de Abraão e de sua descendência para sempre. Maria ficou 3 meses com Isabel, depois voltou para casa.

de Deus, perdoe os nossos pecados. Vamos pedir, Mãe, ó Mãe, cubra-nos com o teu manto.

de Deus. Nós celebramos as vocações e a temática do ano, comunidades vocacionais, encontro, testemunho e missão. E se quer com isso mostrar que todas as nossas comunidades, aqui, mas onde se celebra e no mundo inteiro, do seio da comunidade tem que brotar vocações. Vocações, sejam elas específicas à vida religiosa, como celebramos sempre na Assunção de Nossa Senhora, e nossa saudação a todas as irmãs, aos freis, mas a vocação também na comunidade tem que gerar vocação sacerdotal, e precisamos de sacerdotes. A comunidade tem que ser o lugar que gera bons pais, íntegros pais e íntegras mães a viverem a vida cristã. E as diversas vocações que devem surgir no servir, quando se contempla o ministério da catequese, mas eu diria, mesques, liturgia, cântico, a caridade, a acolhida, tem que brotar da comunidade. Esse é um apelo muito importante, porque senão, o que acontece? Se a comunidade não gera vocações, a comunidade vai minguando. É a mesma coisa quando um casal não tem filhos, ou tendo filhos, os filhos não geram netos. O sobrenome vai diminuindo, não é verdade? A família vai diminuindo. Assim também, o grande apelo deste ano é que a comunidade gere vocações, a partir sempre do encontro, do testemunho e da missão. Hoje a liturgia, ela é voltada à Assunção de Nossa Senhora, é voltada para este momento onde podemos dizer, e este é o sentido de proclamar, como dizia a segunda leitura, a morte não é um fim, mas proclamar a vitória da sempre Virgem Maria sobre todos os males. E falando de Nossa Senhora, que era uma mulher como nós, humana, sem dúvida preservada do pecado original, Imaculada Conceição, mas que seja uma referência para todos nós que queremos seguir Jesus Cristo, e acima de tudo, certos de que toda a dificuldade, todas as privações, todo o seguimento do Senhor, mesmo que seja pela via cruzes da vida, tem por fim a vitória em Jesus Cristo. Vamos começar com a primeira leitura. A primeira leitura do Apocalipse de São João, a comunidade, no primeiro século, estava vivendo uma grande perseguição. Grande perseguição. Vários imperadores perseguiram, mas teve um em particular que várias vezes você vai ouvir eu comentar, Domiciano. Ele perseguiu demais. E nesse contexto, João está escrevendo principalmente para as igrejas da Ásia Menor, aonde é os caminhos de Paulo, para quem fez a peregrinação, onde hoje é Turquia, na grande maioria. O povo estava sendo, os cristãos estavam sendo perseguidos.
E João, entre aspas, fala com linguagem, com código para ser compreendido. Ele começa dizendo que existe o dragão vermelho que cospe fogo, que quer devorar o fruto da mulher. Sem dúvida, o dragão significa todos os males de ontem e de hoje, que querem tirar a esperança. Não tem coisa pior do que uma nação sem esperança, sem perspectiva. Não há coisa pior, e que isso não aconteça nunca com o Brasil, de perdermos a esperança de dias melhores em todos os aspectos. Significa toda maldade que no seio da comunidade semeia discórdia. E nós temos que estar muito atento à discórdia, porque se a vocação nasce do testemunho, também vocações se perdem pelo contra-testemunho. O dragão, na linguagem de João, significava toda a força do Império Romano tentando destruir o cristianismo. Mas não é diferente hoje, meus irmãos. Quanta força maligna tenta destruir o valor da família. Algo tão simples, mas tão necessário na constituição de uma sociedade sadia, tão importante para uma igreja missionária. O menino, sem dúvida, é Jesus Cristo, que o dragão quer devorar, porque o bem, pelo simples fato de existir, incomoda o mal. É verdade, uma pessoa que é má, ela se sente incomodada até com o bem-estar do outro. Se incomoda até com a prosperidade do outro. A felicidade do outro incomoda. Estou dando exemplos muito práticos para você entender que o dragão quer devorar o próprio Cristo e o tentou como última tentativa, e achou que tinha feito na cruz. A mulher, logo no início, a princípio não significa Nossa Senhora, significa a igreja, significa a comunidade dos cristãos, que gera o bem, que gera Jesus Cristo. Mas muito logo, muito cedo, os santos padres da igreja entenderam que Maria, por mais que não seja textual ao texto, representa essa mãe da igreja, representa esta igreja que gera vida. Ora, entendendo isto, não está difícil entender o evangelho. Por mais que o livro de São João do Apocalipse quer colocar nessa mulher a figura feminina da igreja, os santos padres, a própria igreja reconhece que quem melhor representa a igreja é Maria. Por quê? Porque foi ela que por excelência gerou Jesus. Por isso, o evangelho de hoje, para a Assunção de Nossa Senhora, fala Maria, depois de estar grávida, apressadamente vai a Isabel. Perceba isso. Maria gerando vida, levando no ventre o filho bendito. Será que nós hoje já não deveríamos perceber, a partir da primeira leitura,

vencer em, na nossa força, na nossa escala, o mal que está dentro de nós, o mal que está ao nosso redor. É muito forte essa imagem, que tanto que São Jorge é representado como matando um dragão. Da onde vem esse dragão? Desta leitura, que representa na época, na Capadócia, toda a investida dos mouros contra o cristianismo. Então, volto à reflexão: se somos devotos de Nossa Senhora, nós deveríamos matar os dragões que estão perto de nós, aniquilar, porque contra o mal não tem diálogo. Não tem como você dialogar com Satanás. Satanás é muito ardiloso. Ele facilmente nos ludibriaria, facilmente confundiria as nossas verdades. Então nós somos chamados a cortar, a arrancar, pegar como São Jorge a lança e fincar no peito. Quais são os dragões que estão na tua, na minha vida? Nesse segundo ponto que eu aventei, Maria já está com Cristo e leva a sua prima Isabel. Vai apressadamente à nova arca, vai apressadamente à custódia vida, viva, vai apressadamente à plena do Espírito Santo, gerando vida. Queridos irmãos, hoje nós celebramos Nossa Senhora assunta, elevada ao céu. Mas sejamos justos com Nossa Senhora. Se ela foi elevada ao céu, claro que não foi pelos seus méritos, mas pelos méritos de Cristo. Mas ela é um modelo para nós. Pensemos bem. Desde a Anunciação, perseguição, o dragão se manifestou em Herodes, teve que ir para Belém, se manifestou em Herodes, teve que fugir para o Egito, se manifestou na vida de Jesus Cristo. Quanto e quanto Maria esteve presente, mostrando ser da família de Jesus, muito mais do que por sangue, por discipulado, eis quem são minha mãe, meus irmãos. Nós temos que enfrentar estes dragões, usando a linguagem de hoje, porque Maria o fez. Na hora derradeira da cruz, estava de pé. Sejamos justos. Porque Maria, Jesus percebeu que não havia lugar para ela depois da morte no mundo, e a levou de corpo e alma, elevada, assunta ao céu. Porque mesmo na dor da morte, vendo seu filho, o lado afetivo, não desistiu, fé inabalável. Logo depois reuniu os apóstolos, e como diz Atos dos Apóstolos, estava com eles rezando, pedindo o Espírito Santo. Percebe as contrariedades? E eu estou em algumas linhas mostrando como Maria foi todo dia matando um dragão, todo dia se fortalecendo em Deus, todo dia sendo vocacionada do Senhor. A igreja sempre entendeu que para esta mulher, que nasceu sem pecado original, que foi escolhida para ser a mãe do Salvador, que disse sim e levou este sim até as últimas consequências,

diz Pio XII, em 1950, a igreja acredita e proclama que ela teve a morte, não é muito claro neste ponto, mas não é errado dizer, teve a sua morte biológica, e isso não diminui Nossa Senhora. Jesus teve a morte biológica, até pelo contrário, dignifica a nossa humanidade, mas tendo a morte biológica, seu corpo não experimentou a corrupção da carne. Ela, que em vida amou tanto Jesus, só tinha um lugar para estar, amando-o face a face. Caminhando para o final, eu te pergunto, somos devotos de Nossa Senhora? Sim. Ela é nossa mãe? Sim. Então não nos acovardemos. Sejamos fiéis a Deus, sejamos leais a Deus, e sempre pedindo, mãe, que o dardo inflamado do dragão, agora você entende, do mal, não nos atinja, que nós consigamos nos manter firmes, em Cristo quero viver, morrer e ressuscitar. Cantemos.

0: Deus Pai Todo-Poderoso, Criador do céu e da terra, e em Jesus Cristo, seu único Filho, nosso Senhor, que foi concebido pelo poder do Espírito Santo, nasceu da Virgem Maria, padeceu sob Pôncio Pilatos, foi crucificado, morto e sepultado, desceu à mansão dos mortos, ressuscitou ao terceiro dia, subiu aos céus, está sentado à direita de Deus Pai Todo-Poderoso, donde há de vir a julgar os vivos e os mortos. Creio no Espírito Santo, na Santa Igreja Católica, na comunhão dos santos, na remissão dos pecados, na ressurreição da carne, na vida eterna. Amém.
1: Elevemos confiante as nossas preces a Deus.
2: Ao final de cada prece, rezemos: por intercessão de Maria, ouvi-nos, Senhor.
3: Por intercessão de Maria, ouvi-nos, Senhor.
2: Para que a Santa Igreja, contemplando Maria assunta ao céu, seja fortalecida na esperança e conduzindo todos os fiéis ao encontro com Cristo, rezemos.
3: Por intercessão de Maria, ouvi-nos, Senhor.
2: Para que todos os consagrados à vida religiosa, inspirando-se no sim generoso de Nossa Senhora, sejam no mundo um sinal vivo do reino, testemunhando a beleza da pobreza, da castidade e da obediência, rezemos.
3: Por intercessão de Maria, ouvi-nos, Senhor.
2: Para que todos os que sofrem no corpo e no espírito encontrem em Maria estímulo para a sua fé, certeza para a sua esperança e conforto para a sua dor, rezemos.
3: Por intercessão de Maria, ouvi-nos, Senhor.
2: Para que a assunção de Maria ao céu nos recorde a nossa verdadeira vocação, ajudando-nos a manter o coração voltado para as coisas do alto, rezemos ao Senhor.
3: Por intercessão de Maria, ouvi-nos, Senhor.
1: Converse com Nossa Senhora. Nós começamos a missa cantando: ensina teu povo a rezar, não foi? Então peça: mãe, eu não sei rezar direito. Pode ser que o que eu peça não é bom para mim, mas na minha humildade e confiança filial, receba no teu coração materno as minhas preces, súplicas, inseguranças, medos, os doentes no corpo, os doentes na alma. Nossa Senhora, acolha aqueles que estão no silêncio dos hospitais, nas enfermarias, aqueles que estão numa luta para sobreviver, na quimioterapia, na radioterapia. Leva-os a teu filho Jesus. Atendei-nos, ó Pai, nós vo-lo pedimos por teu filho no Espírito Santo.
0: Amém. 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Cantemos.

0: Orai, irmãos e irmãs, para que o sacrifício da Igreja, nesta pausa restauradora na sua caminhada rumo ao céu, seja aceito por Deus Pai Todo-Poderoso.
1: Receba o Senhor por tuas mãos este sacrifício, para a glória do seu nome, para o nosso bem e de toda a sua santa Igreja.
0: Suba de vós, Senhor, a oferenda da nossa devoção, e pela intercessão da Santíssima Virgem Maria, levada ao céu, os corações inflamados por seu amor se oriente continuamente para

verdade é digno e justo. É nosso dever e salvação dar-vos graça sempre em todo lugar, Senhor Pai Santo, Deus Eterno e Todo-Poderoso, por Cristo, Senhor nosso. Hoje, a Virgem Maria, Mãe de Deus, foi elevada ao céu, sinal de inabalável esperança e consolo para o povo peregrino. Ela é a primícia da imagem da Igreja chamada Glória. Pois não quisestes que sofresse a corrupção do sepulcro, aquela que gerou de modo inefável o vosso Filho feito homem, autor de toda a vida. Por isso, unidos aos coros dos anjos, vos louvamos cantando alegres a uma só voz. Música.

0: verdade, ó Pai, vós sois santo e fonte de toda santidade. Santificai, pois, estes dons, derramando sobre eles o vosso Espírito, a fim de que se tornem para nós o corpo e o sangue de nosso Senhor Jesus Cristo.
1: Enviai o vosso Espírito Santo.
0: Estando para ser entregue, abraçando livremente a paixão, ele tomou o pão, pronunciou a bênção de ação de graças, partiu e deu aos seus discípulos, dizendo: tomai todos e comei, isto é o meu corpo, que será entregue por vós.

mesmo modo, ao fim da ceia, ele tomou o cálice em suas mãos e, dando graças novamente, entregou aos seus discípulos, dizendo: tomai todos e bebei. Este é o cálice do meu sangue, o sangue da nova e eterna aliança, que será derramado por vós e por todos para a remissão dos pecados. Fazei isto em memória de mim.

0: Anunciamos, Senhor, a vossa morte e proclamamos a vossa ressurreição. Vinde, Senhor Jesus.
1: Celebrando, pois, o memorial da morte e a ressurreição do vosso Filho, nós vos oferecemos, ó Pai, o pão da vida, o cálice da salvação. E vos agradecemos porque nos tornastes dignos de estar aqui na vossa presença e vos servir.
0: Aceitai, ó Senhor, a nossa oferta.
1: Suplicantes vos pedimos que, participando do corpo e sangue de Cristo, sejamos reunidos pelo Espírito Santo num só corpo.
0: O Espírito nos una num só corpo.
1: Lembrai-vos, ó Pai, da vossa igreja que se faz presente pelo mundo inteiro e aqui convocada no dia em que Cristo venceu a morte e nos fez participantes da sua vida imortal, que ela cresça na caridade em comunhão com o Papa Leão XIV, com nosso arcebispo Peruso, auxiliares Regineia Denis, bispos do mundo inteiro, presbíteros, diáconos e todos os ministros do vosso povo.
0: Lembrai-vos, ó Pai, da vossa igreja.
1: Lembrai-vos também na vossa misericórdia dos nossos irmãos e irmãs que adormeceram na esperança da ressurreição e de todos os que partiram desta vida, acolhei-os junto a vós na luz da vossa face.
0: Concedei-lhes, ó Senhor, a luz eterna.
1: Enfim, nós vos pedimos, tende piedade de todos nós. Dai-nos participar da vida eterna com a Virgem Maria, Mãe de Deus, hoje assunta ao céu, São José, seu esposo, os apóstolos, São Pio de Pietrelcina e todos os santos que neste mundo viveram na vossa amizade a fim de vos louvarmos e glorificarmos por Jesus Cristo, vosso Filho. Por Cristo, com Cristo, em Cristo, a vós, Deus Pai Todo-Poderoso, na unidade do Espírito Santo, toda honra e toda glória por todos os séculos dos séculos.

0: fé e confiança, rezemos juntos a oração que o Senhor nos ensinou.
1: Pai nosso, que estais nos céus, santificado seja o vosso nome. Venha a nós o vosso reino, seja feita a vossa vontade, assim na terra como no céu. O pão nosso de cada dia nos dai hoje, perdoai-nos as nossas ofensas, assim como nós perdoamos a quem nos tem ofendido. E não nos deixeis cair em tentação, mas livrai-nos do mal.
0: Livrai-nos de todos os males, ó Pai, dai-nos hoje a vossa paz. Ajudados pela vossa misericórdia, sejamos sempre livres do pecado e protegidos de todos os perigos, enquanto vivendo a esperança, a vinda do nosso Salvador Jesus Cristo.
2: Vosso é o reino, o poder e a glória para sempre.
0: Senhor Jesus Cristo, dissestes aos vossos apóstolos: eu vos deixo a paz, eu vos dou a minha paz. Não olheis os nossos pecados, mas a fé que anima a vossa igreja, dai-lhe segundo o vosso desejo a paz e a unidade. Vós que sois Deus com o Pai, o Espírito Santo.
2: Amém.
0: Que a paz de Jesus esteja com todos vocês.
2: O amor de Cristo nos uniu.
1: Cordeiro de Deus,
3: que tirais o pecado do mundo, tende piedade de nós. Cordeiro de Deus, que tirais o pecado do mundo, tende piedade de nós. Cordeiro de Deus, que tirais o pecado do mundo, dai-nos a paz.
0: Eis o Cordeiro de Deus que tira o pecado do mundo.
3: Senhor, eu não sou digno de que entreis em minha morada, mas dizei uma palavra e serei salvo.
1: A Eucaristia nos fortalece no caminho da santidade e nos faz caminhar com esperança para a vida eterna. Pedimos a gentileza que permaneçam em seus lugares, que os ministros extraordinários da Sagrada Comunhão irão até vocês. Cantemos. Música.

Senhor, que nos alimentastes com o sacramento da salvação, concedei-nos que pela intercessão da Virgem Maria, levada ao céu, sejamos conduzidos

0: 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Vamos fazer a bênção dos objetos. Segure-os, por favor. O Senhor abençoai e santificai esses objetos que foram feitos para honrar vosso diletíssimo Filho, nosso Senhor Jesus Cristo. Que na terra tenhamos a intercessão e no futuro a glória eterna. Por Cristo, Senhor nosso.
1: Amém.
0: Antes da bênção, sendo a Assunção de Maria, Ave Maria.
2: Cheia de graça, o Senhor é convosco. Bendita sois vós entre as mulheres. E bendito é o fruto do vosso ventre, Jesus. Santa Maria, Mãe de Deus, rogai por nós, pecadores, agora e na hora de nossa morte. Amém.
0: O Senhor esteja convosco.
1: Ele está no meio de nós.
0: Por intercessão de Nossa Senhora, São Pio de Pietreutina, nos méritos das Santas Chagas, abençoe-vos Deus, Pai, Filho e Espírito Santo.
1: Amém.
0: Viva Nossa Senhora.
1: Viva.
0: Viva Jesus Cristo.
1: Viva.
0: Vão em paz, que Deus e Nossa Senhora os abençoe.
1: Graças a Deus.

0: Domingão 97, já trazendo a Grupo Menos é Mais. Brinda aí!
1: Essa é a nossa música, compadre.

Olha, grande abraço pra Tânia da Inluve, pro esposo inspetor Sérgio Moranguinho, hein? Maria da Conceição Nunes de Moreno. Um abraço também pra Josélia Pereira do Vasco da Gama. Tá aí a música chegando, a cena. Neto Brito e Pablo.

0: 9h44 da Recife.
1: Aí. 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

0: canção, rei.
1: Isso aqui tem que ter sentimento.
0: Displicente.
1: Conta essa história pra nós, pai.

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2: Olha, grande abraço para Josélia Celestino, de Jardim São Paulo. A Vanessa Nunes, de Pitbull, na Paraíba. Vera de Cavaleiro. E a música chegando, hein? Um Sonhador, Natanzinho Lima e Leonardo. Bora curtir!
0: Com vocês, Leonardo! Música, viu?

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Olha, grande abraço para Ana Cláudia de Itapsuma, Márcio de Gravatá, Antônio do Sopão na Boa Vista, Claudenice de Ponte dos Carvalhos e a música com Xande Avião e Thalita Mel, Dom, Dom, Dom. Bora curtir!

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0: aplaudir também aos senhoras e senhores.
1: Xande Avião, obrigado.
2: 10:49.
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0: 10h55.
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2: Olha só, meu irmão! Natanzinho, que honra! Que delícia! Ah!

Rosa Adélia, Ana Vicente em São Lourenço, Flávia da Ilha de Deus, Terezinha de Jesus no Cabanga. A música chegando com Manu Batidão. Dá-lhe sal, só uma pitadinha por causa da pressão, hein?

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Olha, grande abraço para Rosilda de Bairro Novo Olinda, também Marluce Gaudêncio da Iputinga, Flaviane de Caixa d'Água, hein? João Fernandes de Glória do Goitá. E a música Uau, digo.

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3: 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Léo Foguete.

0: 10h43.
1: Luan Santana e Léo Foguete. Luan City Festival São Paulo.

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0: Olha, grande abraço pra você, Arlinda Alves dos Torrões. Também um abraço pra Regina do Vasco da Gama, Kleber Nunes de Marcos Freire, Jaciara Oliveira de Candeias, Paula Júnior, Vinícius, Duda, lá em Olinda, Rose, a mamãe Fátima nos Butrins. Tá aí a música chegando com Wesley Safadão. Tu pode falar mal. É com a participação de Ludmilla e Ronaldinho Gaúcho.
1: Por essa vocês não esperavam, né?

0: 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Peão todo tatuado, Mariana Fagundes e Geninho.
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0: Mariana Fagundes!
1: Genial!
0: Meio dia e 15.
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Olha, grande abraço para Samuel Luiz do Timbi, Deusina Vitória, Maria Eduarda, Darlene, Kleber. Abração também para você aí, ó, André Gonçalves, lá de Candeias. Nego do Lanche no terminal do Totó Planalto. Um abraço para você, Darlene, Vitória, Maria Eduarda e Kleber, para mamãe Deusina, né? Márcio de Gravatá, Marli Ribeiro de Ouro Preto. Um abraço para Ramos de Inajá em Xarel. A música com Andriele Souza. Sem a melhor, ou melhor dizendo, hein? Só em off. Desculpa aí, tá?

do outro lado do rádio, hein? Um abração pra Macaxeira, o padeiro lá em Totó, né? Também um abraço forte pra você, Fafá, na Boa Viagem, Cláudia em Itapsuma e a música com Sorriso Maroto, Perdas e Danos. E o Ferrugem tá aí na participação.

0: AI5.
1: Com vocês, Leonardo!
2: Isso é uma música, viu?

0: 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Wesley Safadão e Rei Vaqueiro.
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abraço para o motorista Tito, motorista de aplicativo, né? Deni Nazário de Pau Amarelo, hein? Um abraço para você, seu Aloísio e dona Virgínia lá em Jardim Brasil, Marli Ribeiro em Ouro Preto, Martinelli, abraço forte também pra você, Estou, meu amigão, hein? Tá aí a música, Solteira Sim, Sozinha Nunca, Ana Castela.

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1h32.

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de Facina, Taciana Conceição de Rio Doce, segunda etapa, Zélia de Água Fria, Edna Silva em Areias, Sônia Passos em Jardim Paulista, Edilene de Apipucos. E a música chegando com Henrique Juliano, Casa Comigo.

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1: Final aí do Domingão 97 comigo, tá legal? Tô indo pra casa, grande abraço, até amanhã no Bom Dia, hein? E aí, Aurílio, bora juntos, em grande estilo, a música com Marília Mendonça, Maldade.
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tarde pra você, bom domingão. Cheguei, minha gente, tamo juntos aqui na melhor. Coisa boa ter você aqui na melhor programação. Esse é o Domingão 97, hein? Dando continuidade agora comigo, vamos curtir seu desejo e Natanzinho, chumbo trocado.

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0: 2h48.
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0: Ótima tarde pra você. Bora curtir Natan, bebê pra te esquecer.
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2: Recife, primeiro lugar no Ibope, tá chegando Digo e Léo Santana, hipnotiza.
3: Bora! Gente!

0: Com vocês, Leonardo Brasil, meu irmão. O coroa mais bonito do Brasil.
1: Muito obrigado por ter me convidado, bicho.
0: Alô, meu povo. E do Cante Chuto, velho. Isso é uma música, viu? Ah, só de

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Já já eu tô de volta.

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5: Já de volta, e tem Natanzinho Lima, vou te amar.

0: Se aproveita que eu tô obrigado, Natan e Zé Vaqueiro.
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Joãozinho. Que honra. 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Vambora.

0: fechada. Zé Vaqueiro e Safadão.
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0: Agora tem Choro na Chuva com Pablo.
1: Que música de arrepiar é essa, hein?

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3: De noite pra você, já de volta, hein? Na rádio que é primeiro lugar no Ibope, a sua Recife. E tem Priscila Senna e Pablo, Não Me Faça Chorar.

0: 6h42.
1: Com vocês, Leonardo!
2: Chuta, velho.

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1: Já de volta com muita música aqui na Recife nesse domingo lindo, maravilhoso. E agora vamos curtir o nosso domingo especial com essa maravilhosa Fafá de Belém. Vamos relembrar, matar saudade, sim, os melhores sucessos dela e maiores também, hein? Fafá de Belém no domingo especial.
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1: Recife, primeiro lugar em audiência. E que maravilha ter você com a gente nessa noite boa de domingo. Curtiu esse super especial da Fafá de Belém? Que coisa boa, hein? Ó, tô indo nessa agora. Um cheiro enorme pra você. Uma boa semana. Tá chegando Alex e Lucena e o Momentos de Amor. E amanhã te espero, 15h aqui na Recife. Tchau.
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1: Olá, gente, boa noite. Começando o nosso Momentos de Amor deste domingo, e o domingo já tem um clima bem diferente. Parece que a gente pensa mais na vida, né? Parece que a gente lembra mais das pessoas e a gente sente tudo com mais intensidade. E talvez seja por isso que a música boa combine tanto com esse momento. Hoje o programa está massa, as melhores da semana. Preparamos para você aquelas músicas que realmente fizeram valer cada minuto durante a semana toda que passou, grandes sucessos, grandes lembranças, emoções e aquela sensação boa de ouvir uma trilha sonora que conversa direto com teu coração. Então, vamos juntos, porque essas próximas horas você vai entender o de certas músicas ou o porquê de certas músicas nunca passam pela nossa vida em vão. As melhores da semana no momento é esse.

Nas noites de domingo, a gente toca pra você as melhores da semana. Uma excelente noite. Agora tem Fábio Júnior.

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2: É o som do Momentos de Amor aqui pela Recife. No comecinho do programa, eu lembro que nós vamos ter aí um programa lindo pela frente, então dá tempo da gente colocar a cabeça no travesseiro, numa rede, numa poltrona, num colo, e a gente pensar um pouco. Onde eu quero chegar? Eu quero chegar para que você entenda que enquanto vida existir, nós deveremos ter forças para recomeçar, independentemente do que seja o fim de uma relação, um novo emprego, uma nova vida, porque tem gente que acredita que recomeçar é voltar para o início, quando eu acho que não. Não é. Recomeçar é seguir em frente, levando tudo que a vida já ensinou. E quem cai uma vez deve aprender, suponho eu, aonde não deve pisar de novo. E assim a gente vai seguindo dias a dias. Quem enfrentou dias de dificuldade deve descobrir essa força que você tem, que você nem imagina ter. Por isso, nunca pense que uma fase ruim, ela define a sua história. Não, ela só faz parte dela. Enquanto houver vontade de continuar, sempre existirá uma nova oportunidade esperando por você, tá bom? Quem não desiste de si mesmo sempre encontra um bom motivo para acreditar e ir adiante. Seja você o verdadeiro autor da sua vitória.
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Em uma noite de domingo muito especial, rolando pra você as melhores da semana. Esse é Elton John.

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2: Aqui em 97,5, tocando para vocês melhores da semana neste domingão muito especial. Hoje a gente vai trazer a nossa tradução, uma dessas que eu fiz durante a semana. E eu resolvi trazer para você mais uma vez uma música de 1987 que fez parte de um álbum chamado The Final Countdown, da banda sueca Europe. É aquela música que fala de um momento difícil em que duas pessoas percebem que continuar juntos já não é mais possível. Só um trechinho para você já aquecer o teu coração. Vamos lá. Carrie. 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

Talvez nos encontremos novamente em algum lugar outra vez. De 1987, essa música lindinha, já na tradução da noite, Europe Carrie. Mas agora continuamos por aqui, tocando as melhores da semana pra você.